0: 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Daqui a pouquinho a gente fala da vida de quem, hein, produção? De quem que a gente vai falar? Do influenciador Júnior Caldeirão. Vocês viram que ele tá sofrendo um monte de discriminação na Europa? Daqui a pouquinho eu vou contar pra vocês como que tá sendo esse babado, esse rolê aí do Júnior Caldeirão.
1: Peraí.

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listada ao deixar uma loja em Roma, na Itália. Afirmou que apenas ele e seus acompanhantes foram abordados por funcionários do estabelecimento. E em momento nenhum, outras pessoas ali que não tinham as mesmas características dele foi parado para poder ser verificado ali qualquer tipo de situação. Ele falou, ó, todo mundo fala que é mimimi quando a gente fala que sofre discriminação, só que ninguém está sendo parado ali. Ninguém tem as mesmas características que eu está sendo parado. E as outras pessoas realmente não estavam sendo. E a gente mostra realmente, né, furar essa bolha de acesso, às vezes, gera esse tipo de situação, porque, infelizmente, a gente ainda tem visto a discriminação acontecendo assim. As pessoas, antigamente, elas tinham até vergonha de praticar esse tipo de crime. Agora, elas estão realmente achando que podem praticar esse tipo de crime, de racismo, e que tá tudo bem, que as pessoas são obrigadas a aguentar. É, minha filha, tá fácil não. Bora de música, velho.

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Vamos lá, gente. Quero continuar falando da vida dos outros. Vamos falar da Vanessa Camargo. Vanessa, que tem uma linda história na música, participou do Big Brother Brasil, foi mal interpretada em alguns momentos. Ela teve também algumas falas problemáticas, mas que continua sendo uma pessoa querida pelo público, né? É isso, é um ser humano. Daqui a pouco a gente vai falar sobre ela. Peraí.

0: Alô?
1: É, por favor, a Cláudia está?
0: Não tá, não. Serve a...
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volta com o nosso Toca Aí. A cantora Vanessa Camargo marcou presença no aniversário ali, no aniversário infantil dos filhos, do casal de empresários Sinomar Parreira e Cássio Freitas. Os pequenos Antônio e Bento. Pois é, foi agora no último final de semana. E aí, perguntaram pra ela, né, a equipe do Léo Dias perguntou pra ela assim, como que é, qual que é o desafio de educar dois adolescentes? A cantora contou que vive uma fase completamente diferente da maternidade e revelou que agora também pretende, aprende um pouco mais com eles, né? Ela falou, tô entrando na fase diferente, aprendendo com eles algumas coisas mais legais. Agora a gente tá realmente compartilhando a vida e não na fase assim só de educar o tempo todo, né? A Vanessa Camargo tá namorando e ela falou que tá sendo bem legal essa fase, as crianças vivendo também esse momento, porque eles também vivem do lado de lá um momento muito especial, que é com a madrasta, né, a Isis Valverde, e ela falando que tá sendo muito legal e que, claro, criar adolescente não é fácil, mas tá sendo muito divertido. É isso, bora de música.

Ponte, onde você estiver nesse sabadão, com você, meu amor. É. Ó, a Débora Seco tá de férias. E aí ela mostrou realmente como que tá ali a vida dela no Chile, aproveitando a neve e tudo mais. Daqui a pouquinho eu vou te contar.

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0: volta com o nosso Toca Aí, ó. Tem uma coisa que a Débora Seco gosta e ama fazer, é viajar. Tem lugares muito legais, que é calor escaldante, que a gente ama também. Eu adoro. E agora, ela tá indo pra viagens com temperaturas negativas. É isso, ela tá no Chile. E aí, tá acompanhada do noivo Dudu Borges. Ela fez as malas, realmente, pra poder fazer essa viagem. Tá no Chile. E ela mostrando, realmente, que ela gosta de aventura e tudo mais. Tá com temperaturas negativas e tal. E fazendo aqui essa viagem incrível, compartilhando realmente algumas fotos. E aí o que impressiona realmente é como a Débora Seco é linda, né, cara? Linda, linda, linda, linda, linda. Aos 46 anos, ela mostrando realmente que ela tá em forma e vivendo a melhor fase da vida dela. E tipo assim, não devo nada pra ninguém. É a melhor fase da vida de alguém quando a gente entra nesse modo assim, ó. Devo nada pra ninguém. Falem o que quiserem. Estou vivendo. É isso. Bora de música, vem.
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Conte, onde você estiver nesse sabadão, pra finalizar essa edição do nosso Toca Aí, desse sabadão maravilhoso, nesse 4 de julho. Amanhã é domingo, amanhã tem Brasil na Copa do Mundo, hein? Na segunda-feira a gente vem pra fofocar muito sobre esse resultado. Tomara que a gente passe pra próxima fase. Bora de música, vem. Oh, aliás, eu vou embora. Música vai chegar daqui a pouquinho, porque tem sempre um amigo falando com você aqui na nossa programação. Um grande beijo, tchau!

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O Guilherme.

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0: Meia-noite 4.
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0: meia-noite 31.
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0: Meia-noite 31.
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1: Meia-noite 53.
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1: Meia-noite 53.

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0: 1h10.
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1: 1:12.

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0: Fone 41.
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0: 1:41

0: duas e três.
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0: Duas e três.

0: Bora! Junto com os amigos, essa é uma homenagem pra chuva. O bem mais sagrado que Deus deixou pra gente, né?
1: Nossa, aí é uma homenagem bem feita, hein?
0: Olha uma história caipira, ó.

0: 2h30.
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0: 2h31.
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0: Padarias Vicentas.
1: Obrigada, amiga. Deus te abençoe, tá?
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4: 2h53.
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4: Duas e 53.

0: Hugo e Guilherme. Senhoras e senhores, Hugo e Guilherme, bebezada.
1: Muito obrigado.
0: Obrigado.
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0: Rocha, Zé Ricardo e Thiago.
1: Valeu, Israel Nova!
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2: 3:15.
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2: 3:16.

0: 3:35.
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1: 13:36.
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3: Ih, Frosina, agora nós temos que casar mesmo de qualquer jeito, rapaz. É no duro.
4: Uai, e você acha que eu com essa cara arranjo mulher, então? Você não vê que eu com essa cara de pecado não arranjo nem um rabo de saia? Olha, não tem jeito mesmo, Florencio.
3: Olha, é como qualquer cara, rapaz. É cara de guariba, cara de bezerro, cara de vaca, cara de cuica, cara de girafa, cara de qualquer coisa que tenha cara.
4: Pois para com tanta cara aí, então.
3: Olha, é isso mesmo, você não viu o decreto do imposto? Quer ver? Vamos ver.

0: Faz barulho, Rayane e Rafaela Brasil!
1: Ele te ama, viu?
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5: 3:56.
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5: 3:57.

0: 4h20. 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
0: 4h21.

0: 4:41.
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0: 4:42.
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2: 4:59.
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2: Bom dia, bom dia, bom dia! Tô começando mais um programa A Hora do Pião aqui pela sua 95,9, sua Rádio Conte. Bom dia a todos de rádio ligado!
3: Alô, alô, minha gente!
2: Opa! Ao som do berrante eu começo o programa A Hora do Pião, mandando bom dia ao meu compadre, a minha comadre ligadinha. Bom dia, você em casa, curtindo a gente, valeu pela sintonia! Eu sou o Tio Seu Carlos, faço companhia até as 8 com muita moda boa. É o programa Hora do Peão, só começando. Bom dia, você em casa, você no trabalho, você meu compadre, você minha comadre, aí no sítio Chagas e Fazenda. Bom dia, bom dia. E você pode se ver no WhatsApp até as 8, tem muita moda boa. É o programa Hora do Peão. E vamos de moda, chegando moda bonita, já começando com Chitãozinho Chororó, 60 dias apaixonado, na sequência do Duque Dalvan, Mulher Maravilha, é tempo de eu fazer um cafezinho, eu tô de volta, bom dia, 5 horas e 4 minutinhos, abaixa a agulha, que a moda é boa, bom dia, bom dia, bom dia!

Dudu, que da van, canta Mulher Maravilha. Bom dia, bom dia, bom dia, bom dia. Alô, meu amigo Gerson Galinha, né? O Gerson Silva, mais conhecido como Gerson Galinha. Bom dia, bom dia, bom dia, Galinha. Pediu o modão que vai curtir, ó, último julgamento, trazer pra ele com o milionário e José Rico. Moda boa, moda bonita, é pra refletir essa moda, hein? Bom dia, minha amiga Célia de Oliveira, também ligadinho com a gente. Alô, Cido Tropeiro, bom dia. Alô, Cissão, bom dia, bom dia, bom dia. Bom dia, Dona Maria. Ali minha vizinha ali, né, a esposa do Valdeci. Bom dia, Dona Maria. Alô, minha vizinha também, agora deu um branco, hein, rapaz. Esqueci o nome da vizinha ali, viu? Mas tá de radinho ligado, valeu pela sintonia. Alô, meu vizinho também, o Elias também, ligadinho com a gente, valeu pela sintonia. 5 horas e 10 minutinhos, chega para o meu amigo Gerson. Essa aqui, ó, é moda bonita. Essa aqui é uma moda para você refletir um pouco. Essa aqui, ó. Milionário Rico, último julgamento para o Gerson Galinha. E eu volto daqui a pouquinho. Bom dia!

0: último julgamento com o Milionários da Rico. Fala para o meu amigo Gerson Galinha. Bom dia, Galinha. Chama lá o bom dia, pessoal lá de Santa Catarina, né? Meu amigo Francisco. Alô, Francisco. Também o Célio, né? Ligadinho, bom dia, bom dia. Quem também tá ligadinho comigo é a Maria. Alô, Maria. Alô, Cacildo. Lá na Gleba Liberdade, lá em Vila Bela. Bom dia, bom dia, bom dia. Olha a hora certa, 5 horas e 14 minutinhos. 5 e 14. Agora chega Moda Bonita com Gini Geno. Essa aqui, ó.
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0: Aqui não tem moderação. Abaixa a agulha que a moda é boa. Águas do São Francisco com Gini Geno. Eu volto daqui a pouquinho. Bom dia.

mais uma moda, é uma em cima da outra. Bom dia, minha amiga Helena, lá do Espetinho, ligadinho com a gente. Bom dia, Helena. Tá ligadinho com a gente, valeu pela sintonia. Essa aqui é pra você na sintonia. Rick Renner.

0: 5:21.
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0: 5h23.
1: Bom dia, bom dia, bom dia, bom dia, bom dia! Tô de volta! Alô, meu amigo Rodrigo!

Mil horários é rico, estrada da vida. Foi pra minha amiga Helena, bom dia Helena. Ligadinho com a gente aí, né? Aí ela ali dá o espetinho em frente ao favorito. Opa, mas já entrou antes de eu anunciar, né? Chegando mais uma, Zé Antônio de Vanei, peito sadio. Abaixa a agulha que a moda é boa.

0: Antônio Divanei, peito sadio. Bom dia, 5:30, 5:30, domingão maravilhoso, né? E hoje tem jogo do Brasil, né? Hoje tem jogo do Brasil, quer ganhar a camiseta aí, você manda pra cá seu nome e telefone, que hoje vai ter sorteio de uma camiseta do Brasil pra você torcer pra seleção brasileira. Bom dia, meu amigo Cunha. Opa, tá pitando. Bom dia, meu amigo Cunha, também ligadinho. Hoje tem frango assado, tá? Lá na Lena, ali em frente ao Favorito. 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Bom dia!
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0: Vamos de moda! Chega a moda bonita agora pra você com o Tião Carreiro e Pardinho. Empreitada perigosa aí, eu volto daqui a pouquinho. É tempo de eu tomar um cafezinho, tô de volta. Olha a hora certa, 5:30. Abaixa a agulha que a moda é boa, bom dia.
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0: 5:33, mais uma, Daniel Henrique Renner, Avenida Boiadeira, bom dia.
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Sucesso com Daniel Henrique Renner, Avenida Boiadeira. Bom dia! Hoje é dia 5 de julho, né? Isso mesmo, 5 de julho. E hoje é dia da fundação de Goiânia. Então, vamos trazer essa moda aqui, ó. A todos os goianos que moram em Ponta da Serra. Então, tá aí, aos goianos. Hoje é dia da fundação de Goiânia. Então, essa aqui, ó. Com Gil e Ger, ó. Pra todos os goianos, segura! Indo pra Goiânia com Gil e Gelo, bom dia! Bom dia, meu amigo, garotinho propaganda!

0: 5,41.
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0: 5:42.
1: Bom dia! Tô de volta, programa Hora do Peão na sua Rádio Conte, onde você estiver. Bom dia! Deixa eu mandar um bom dia aqui para os meus amigos feirantes, né? Ligadinho com a gente. Alô, pessoal aí da Feira Municipal, bom dia. Daltinho da Mandioca, sempre ligadinho. Valeu, Daltinho! Bom dia! Agora isso aqui, ó, vou trazer pra você, atenção compadre, arreda o sofá aí da sala, arreda a mesa da cozinha, que agora é de você dançar isso aqui, ó, Baile na Roça, ó. Luiz Paulo e Rafael, Baile na Roça, é pra dançar, é pra começar bem o domingo. Bom dia! Abaixa a agulha que a moda é boa, 5:43.

É Baile da Roça com Luiz Paulo e Rafael. É pra começar bem o seu domingão, hein? Hoje tem jogo da seleção. Mande sua mensagem pra cá. Quero ganhar a camiseta. Deixa o telefone que hoje será sorteado mais uma camiseta do Brasil. Zil, zil, zil. Nesse ritmo, mais uma. Deixa eu mandar um bom dia aqui para meu amigo, pessoal lá de Santa Catarina, ligadinho. Bom dia, bom dia. Alô, Estados Unidos, valeu pela sintonia. Alô, Maria Cacildo, lá na Toca do Coelho, ligadinho. Bom dia, bom dia. Mais uma, no ritmo. Aqui, ó. Teodoro Sampaio, a solteirona. Baixa agulha que a moda é boa. Bom dia, 5h46.

Teodoro Sampaio, mulher, a solteirona, aliás, né? Solteirona, mais uma aqui, ó. Depois nós volta com a programação normal. Mais uma pra você dançar aí com a comadre, com o compadre aí, ó. Arreda a mesa, agora tem um shotinho pra você, hein? Que tal, hein? Lembrar os tempos do bailão aí, ó. Dançava aquele shotinho coladinho, esse aqui, ó. Deixa eu pegar pra você aqui, ó. E shotinho, com certeza você já dançou esse shotinho no baile aí, ó. Essa aqui, ó, Rick Renner, moleca, eu volto daqui a pouquinho. Abaixa a agulha que a bola é boa.

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1: Bom dia, bom dia, bom dia! Tô de volta às 5 horas e 52 minutinhos, 5h52. É o programa Hora do Pinhão aqui pela sua Rádio Conte, onde você estiver, bom dia! Chegando mais uma, Sérgio Reis, Tardes Morenas do Mato Grosso. Na sequência, vem Mato Grosso e Matias canta Um Século Sem Ti. E eu volto daqui a pouquinho. Bom dia, 5h52. Abaixa a agulha que a moda é boa.

0: Mato Grosso e Matias, um século sem ti. Bom dia! Bom dia, você ligadinho aí no seu trabalho, você tem casa, tem estado no conforto do seu lar. Bom dia, tá onde? Você, meu amigo, motorista de Uber, taxista, mototaxista, caminhoneiro, motorista de ônibus, ambulância. Muito obrigado pela sintonia. Alô, minha amiga, meu amigo, tá em casa, curtindo a gente, valeu. Alô, compadre e comadre, aí no sítio, chacras e fazenda. Muito obrigado pela sua sintonia. Este é o programa Hora do Peão aqui pela sua Rádio Conte. Eu sou seu amigo, o seu Carlos, faz companhia até às 8 da matina com muita moda boa, moda bruta. E você participa pelo WhatsApp, que é o 3266-6095. É o WhatsApp do sucesso aqui da sua Rádio Conte. Vamos faturar. Daqui a pouquinho eu tô de volta com muito mais pra você aqui no programa Hora do Peão. Hora certa, 6 horas da matina. Bom dia, bom dia, bom dia, bom dia.
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3: 5:59.
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0: 6:02.
1: Bom dia, bom dia, bom dia, bom dia! Tô de volta, confirmando a hora certa, 6:02, 6:02, bom dia! Chama lá bom dia, né, para a minha amiga vizinha ali, a Onélia, né, a dona Onélia. Também sua filha Keila ligadinha. Alô, dona Onélia, bom dia, bom dia! Valeu pela sintonia, o meu amigo Elias também, esposa ligadinho. Alô, meu amigo Rodrigo, valeu pela sintonia. Minha amiga Célia Oliveira, a minha amiga Lena do Espetinho, bom dia, bom dia! Vamos de moda! Ixi, tá uma pane aqui no computador. Vamos de moda! Chegando aqui pra você, moda bonita, com João Mulato e Douradinho. Canta Boiadeiro, Punho de Aço, Coladinho, vem Divino Donizete, Carro de Boi, e eu volto daqui a pouquinho. 6:03, bom dia! Abaixa a agulha que a moda é boa!
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2: Bom dia, bom dia! Tô de volta ao programa Hora do Peão pela sua Rádio Conte 95,9, onde você estiver, bom dia! Bom dia, você tá levantando agora, dando aquela despreguiçada, vai fazer aquele cafezinho agora, valeu pela sintonia, lembrando, tá? Pode mandar seu nome, telefone pra cá, você vai estar concorrendo à camiseta da Seleção Brasileira! 6:11, chega a moda bonita com Zezé de Camargo Luciano. No dia que eu saí de casa, Ataíde Alexandre, Estrada do Amor. E eu volto daqui a pouquinho com muito mais pra você. 6:11, bom dia, bom dia. Abaixa a agulha que a moda é boa.

0: Bom dia, bom dia, bom dia! Programa Hora do Bião pela sua Rádio Conte, onde você estiver. Temos participação, fala comigo, meu amigo Rodrigo. Bom dia, bom dia, bom dia, Rodrigo. Pera aí, fala com nós, meu amigo.
1: Bom dia, meu amigo seu. Na audiência, hein? Colado igual a Canina Rússia, hein? Toca pra nós aí uma dona boa. Você é porreta mesmo. Toca pra nós aí. Menino da aldeia, Lourenço Olival, tá? Ofereço na rádio pra você, pro Célio, pra Leire e pro nosso amigo César Augusto. Vocês não tem moagem, vocês tocam qualquer música que a gente pedir. Se o programa de vocês é 10, tá? Pra vocês só, tá? Ofereço também aqui pro meu vizinho José Carlos, pro Eurico, tá? Pro Clóvão da Vida Bahia, pra dona Célia, tá? Pro Nilson Nescau, pro meu irmão Sibeli, o Beto lá fazendo a Folha Linda. Sempre na audiência, hein? O programa de vocês é 10. Vocês não tem moral pra tocar música, não. Pode pedir qualquer música no padrão que vocês tocam. Mesmo sendo repetida. Ô, menino bom, hein? Tá? Já toca levando 4 horas da manhã e já com jeito ligou o rádio, né? Toca aí, eu vou fazer um ouro passado no saco aqui e trabalhar um pouco. Tchau, obrigado, hein? Na audiência, hein? Colado igual a Coringa Rússia. O negócio é pro nosso amigo Alisson. Alisson, lá na feira, ele e o Geraldo. Abraço também pro meu amigo Alisson, lá na distribuidora. Tá? A todo mundo, hein?
0: Tá. Falou, meu amigo Rodrigo. Obrigadão, hein? Nós aqui não tem moagem mesmo, não, viu? Nós toca aqui, o Mordão pediu, nós toca. Então tá aí, ó. Para o meu amigo Rodrigo, essa aqui, ó. Menina da aldeia. Com Lourenço e Lourival. 6:19, abaixa a agulha,

6h23. 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

0: 6h25.
1: Bom dia! Tô de volta! Hora certa, 6h25, na capital do Mato Grosso, capital Vale do Guaporé, Pontes e Lacerda, cidade maravilhosa. Bom dia! Você tá levantando agora? Que bom, né? Vai trabalhar, vai ficar em casa, vai curtir o Jogo do Brasil hoje, então você pode ganhar uma camiseta para torcer para o Brasil. A minha amiga Santana, bom dia Santana! Santana Dantas, né? Já mandou áudio, mandou escrito aqui, né? Que ela quer ganhar a camiseta, com certeza. E diz que o programa tá maravilhoso. Santana, muito obrigado, tá? Pela sintonia, obrigado pelo elogio. E ela pediu, abra a janela com o Jean Giovanni. Vai curtir, porque aqui você manda, nós obedece. Manda quem pode, obedece quem tem juízo, né? Então tá aí. Minha amiga Santana pediu essa aqui, ó. Com Jean e Giovanni. Essa moda aqui, ó. Abra a janela! 6h26, abaixa a

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2: Bom dia, bom dia, bom dia! Tô de volta, aqui é rapidinho, rapidinho, nós vai e volta, né? É o programa Hora do Pião pela sua Rádio Conte, você participa no 3266-6095, é nosso WhatsApp. Chama, dá um bom dia para o pessoal lá em Vila Bela curtindo, bom dia! Alô, meu sobrinho Mike também, lá na fazenda do... esqueci agora não, tá? Meu amigo, meu sobrinho Mike curtindo lá na divisa Bolívia, valeu pela sintonia! Alô, pessoal dos Estados Unidos, bom dia, bom dia! 6 horas e 30 minutinhos, chega essa moda bonita com o milionário e José Rico.

0: Sonho de um caminhoneiro, moda bonita. Eu volto daqui a pouquinho com muito mais pra você. Bom dia! 6 horas e 30 minutinhos. Abaixa a agulha que a moda é boa. Bom dia!
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1: Sonho de um caminhoneiro com milionários é rico. Bom dia! Bom dia você ligadinho com a gente. Essa é a sua Rádio Conte. Eu sou seu amigo de seu Carlos até as 8. Eu te faço companhia com muita moda bruta. Chegando mais uma com o peão Carreiro Zé Paulo, porta do mundo. E eu volto daqui a pouquinho. Abaixa a agulha que a moda é boa.
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0: meu jacarandá. Errei, a música tá errada, é meu jacarandá, né? Tá renomeado Porta do Mundo, então agora eu vou trazer Porta do Mundo pra você ligadinho comigo. E eu volto daqui a pouquinho com muito mais pra você que tá ligado e sintonizado no programa Hora do Pinhão aqui pela sua rádio. 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
0: Agora sim, Porta do Mundo com Felipe Falcão. Abaixa a agulha que a moda é boa. E eu volto daqui a pouquinho. 6h37, bom dia.

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0: 6h42.
1: Bom dia, bom dia, bom dia! Tô de volta, 6h43 agora, redondinho. Bom dia, meu amigo Cido Tropeiro, ligadinho. Alô, Cido, já vou ouvir seu áudio e vou tocar seu modão, com certeza, viu? Meu amigo, deixa eu ver aqui o Clóvis. Alô, Clóvis, bom dia, Clóvis. Fala comigo, meu amigo Clóvis, bom dia.
2: Bom dia, seu Carlos. Toca a música Saudade, Dona de Mim, com a dupla Monetário e Financeiro. Bom dia a todos, estou ouvindo o programa, uma ótima manhã de domingo a todos, que Deus abençoe o nosso dia.
1: Falou, meu amigo Cláudio, pediu, vai curtir, então tá aqui, ó, Saudade de Mim, com Monetário e Financeiro, e eu volto daqui a pouquinho. Bom dia.

0: Saudade, dona de mim, comunitário e financeiro. Essa foi para meu amigo Clóvis Ligadinho. Alô, Clóvis, brigadão pela sintonia, viu? Clóvis tá ligadinho todo domingo aqui no programa Hora do Peão. Tem aqui participação meu amigo Cido Tropeiro. Alô, Cido! Bom dia, Cido, fala comigo!
1: Ô, Dirceu, bom dia, meu amigo. Toca um modão pra nós aí, Mineira de Uberaba, com Divino Danizete. Baixa a agulha que a moda é boa.
0: Com certeza, Cido. Então pediu, vai curtir aqui, Divino e Donizete, Mineira de Uberaba. Abaixa a agulha que a moda é boa.

0: Moda bonita, hein, Silvio? Essa aqui sim é moda bruta. Quem pediu, meu amigo Silvio Tropeiro, alô, Cido, bom dia. Obrigado pela sintonia, tá? Cidão só pede moda bruta. Essa mineira que é bruta, hein? Essa aqui não é qualquer cabra que dá conta dela, não, hein? É a mineira lá de Uberaba. Moda bonita. Bom dia, bom dia.
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0: Chegando mais uma. Adeus, Palixinha, com Chitãozinho Chororó. Abaixa a agulha que a moda é boa.

0: Adeus, Palestina! Com Chitãozinho e Chororó. Bom dia, bom dia! É o programa Hora do Pião, Domingão Maravilhoso, dia 5 de julho. Hoje tem jogo da seleção brasileira e você pode ganhar uma camiseta do Brasil. Só mandar nome e telefone aqui pro nosso WhatsApp que você já está concorrendo. Hoje é 5 de julho, tá quase acabando o ano, né? Brincadeira! Mais uma moda bonita! Chega sucesso com Marco Brasil e Tonico Tinoco, Saco de Estopa. E eu volto daqui a pouquinho, rapidinho. É curtinho, curtinho com o Coxa e Porco. Abaixa a agulha que a moda é boa. Bom dia, bom dia, bom dia. 6 horas e 54 minutinhos. Bom dia.
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Bom dia, bom dia! Tô de volta, programa Hora do Peão pela sua rádio, conte onde você estiver. Bom dia, minha amiga Angra. Ela pediu a moda com Chico Rei Paraná, né? De lá pra cá. Pediu? Vai curtir. Vamos trazer então para minha amiga Angra aí o sucesso com Chico Rei Paraná. De lá pra cá. Bom dia, bom dia!

0: 7 horas.
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0: 7 e 3.
1: Bom dia, bom dia! Tô de volta, confirmando a hora certa, 7 horas e 3 minutinhos, 7 e 3. Tem participação, meu amigo Edilson. Alô, Edilson! Bom dia, fala comigo, meu amigo Edilson, ligadinho com a gente.
2: Bom dia, meu amigo do céu. E aí, como é que tá? Tudo na paz, tranquilo, graças a Deus? Vê se você roda pra nós aí, mais de Marcelo, nem cachaça cura. Oferecer pra todos do programa aí, pra todos que estiver na escuta do programa. E para todos lá do assentamento Miura, assentamento Carla Patrícia, assentamento Triunfo, oferecer para o Beira Cerca lá do assentamento, do assentamento Miura, e pro meu irmão Rubens lá também do assentamento Miura, e oferecer para o Rubens ali do Pé de Galinha, meu irmão Vicente Corão, meu amigo Denils, e oferecer para meu irmão Corão lá também do assentamento Triunfo lá e pro Mineirinho. Falou, meu amigo Dirceu, bom dia para todos aí, meu amigo, com Deus aí.
1: Bom dia, meu amigo Edilson, pediu, vai curtir, então, aqui, ó, Maida e Marcelo, nem cachaça cura!

0: Aí não tem cachaça que cura, né, meu amigo Edilson? Pediu aí a moda, curtiu aqui no nosso programa Hora do Peão. Aqui você pede, nós manda. Bom dia! É o programa Hora do Peão pela sua rádio Conte. É isso mesmo, Rádio Conte. Eu te faço companhia até as 8 da manhã com muita moda bruta. Chegando mais moda, Sérgio Reis, Serafim, seus filhos. Eu volto daqui a pouquinho. Bom dia, 7 horas e 7 minutinhos. Abaixa a agulha que a moda é boa.
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2: Bom dia, bom dia! Tô de volta, 7:12, 7:12, é o programa Hora do Pinhão pela sua Rádio Conte, onde você estiver, participa comigo pelo WhatsApp 3266-6095, pede seu modão, que até às 8 eu te faço companhia. Chegando mais uma moda bruta, Tião Carreira e Pardinho, Pretinho Aleijado, bom dia, bom dia!
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2: Abaixa a agulha que a moda é boa.

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2: Bom dia, bom dia, bom dia! Tô de volta, programa Hora do Pinhão pela sua Rádio Conte, onde você estiver, 7:15, 7:15, bom dia! Bom dia, meus amigos feirantes, ligadinho com a gente, valeu pela sintonia, chega mais moda bonita, Teodoro Sampaio, passe livre, eu volto daqui a pouquinho, 7:15, bom dia!
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2: Abaixa a agulha, que a moda é boa.

Salvar Sampaio e Barreirito. Passe livre, bom dia. 7h18. Chega Christian Ralph, oi, pelo prisioneiro. Na sequência, vamos faturar e eu volto daqui a pouquinho. Bom dia, 7h18. Abaixa a agulha, que a moda é boa.

0: 7h21.
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0: 7:24.
1: Bom dia, confirmando 7:24, 7:24, domingão, dia 5 de julho. Bom dia, você que tá levantando agora, epa, domingão, hein? 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Bom dia, minha amiga Elizabeth, fala comigo, Elizabeth, bom dia, bom dia, bom dia.
2: Bom dia, eu queria ouvir a música com o Rick Henry, queria concorrer aí a camiseta do Jogo do Brasil. Meu nome é Elizabeth Batista, aqui do Alto da Glória, telefone é 99 50 37 Final 51.

0: Bom dia, tô de volta, 7h29, 7h29, é o programa Hora do Peão pela sua rádio, conte onde você estiver. Bom dia, minha amiga Slaine, bom dia, o Slaine, né, está ligadinho com a gente, bom dia, valeu pela sintonia, chega a moda bonita, Felipe Falcão, estrela de ouro, e eu volto daqui a pouquinho, 7h30, bom dia, baixa a agulha que a moda é boa.
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1: Bom dia, bom dia, bom dia, bom dia. Tô de volta. Olha a hora certa, 7 horas e 34 minutinhos, 7h34. É o programa Hora do Peão pela sua Rádio Conte, onde você estiver. Deixa eu mandar um bom dia para meus amigos motoristas em geral, de ônibus, caminhão, caminhonete, Uber, taxista, aos mototaxistas, bom dia, bom dia! Bom dia você também que tá levantando agora, vai fazer aquele cafezinho quentinho, ainda tem meia hora de programa, hein? Tá quase acabando, ó! Vamos de moda, mais uma, que já sabe, aqui quando a agulha baixa a moda é boa, olha essa aqui, ó! Divino Donizete, chamada a cobrar 7h34, abaixa a agulha que a moda é boa.

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1: Bom dia, 7h37, mais uma. Breno Reis e Mago Viola, chegou o Piracicabano. 7h37, abaixa a agulha que a moda é boa.

0: 7h40. 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
1: Bom dia, tô de volta, programa Hora do Pião, 7:42, mandar um bom dia aqui pra minha amiga Silene, lá em Vale de São Domingo. Alô, Vale de São Domingo, Jauru, pessoal aí ligadinho com a gente, valeu pela sintonia, tem participação pelo WhatsApp, fala comigo, minha amiga Santana, bom dia!
2: Bora que bora, abaixa a agulha que a moda é boa! Aquela música, Dinheiro Emprestado, com Teodoro e Sampaio.
1: Pediu, vai curtir então. Dinheiro Emprestado com Teodoro e Sampaio. Vai pra minha amiga Santana de Radinho, ligado. Eu volto daqui a pouquinho. Bom dia!

Teodoro Sampaio, dinheiro emprestado. Perde o dinheiro e perde o amigo, né? Olha a hora certa, 7 horas e 45 minutinhos, 7h45, bom dia, bom dia! Chegando mais uma moda bonita para você ligado, sintonizado aqui na sua Rádio Conte. Chega agora, Mike Lian, no Ponteio da Viola, e eu volto daqui a pouquinho para despedir de você nesse domingão maravilhoso. 7h46, abaixa a agulha que a moda é boa!

indo embora, mas se Deus abençoar, domingo que vem estou de volta com mais um programa Hora do Pinhão aqui pela sua Rádio Coach. Quero agradecer aqui primeiramente a Deus por mais um dia, né? Mais um dia aqui junto com você que está do outro lado aí, você que está na sua casa, no seu trabalho, onde você esteja nos ouvindo, ouvindo a rádio. Muito obrigado pela sua companhia. A sua companhia aí é muito importante para nós, tá? Você que participa com a gente, valeu, graças a você, fazendo um programa maravilhoso. Então, em nome de Deus, eu me despeço de você e volto no próximo domingo, se assim o nosso bom Deus permitir. Tchau, tchau, até domingo com mais um programa Hora do Pinhão pela sua Rádio Conte. Fui, até semana que vem. Tchau, tchau. Abaixa a agulha que a moda é boa. João Carreiro e Capataz, Gosto e Desgosto, Breno Reis e Mago Viola, Inquilina de Violeiro. Na sequência, Milionário Zé Rico, Essa Noite como Lembrança. E eu volto domingo. Tchau, tchau. Fiquem com Deus, que com Deus também estou indo embora.

0: música sertaneja aqui. Até a próxima.
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4: 8 e 4.
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6: Sou o pastor Ricardo Stabile e este é o quadro Palavra de Fé. Jesus disse que antes da sua volta a iniquidade se multiplicaria. Paulo disse que os tempos seriam perigosos e difíceis. Os filhos se voltariam contra os pais e os pais contra os filhos. Haveria uma inversão de valores e esse tempo chegou. A sociedade hoje aplaude o vício e escarnece da virtude, pois está rendida ao pecado, mas o pecado é uma fraude. Parece doce ao paladar, mas é amargo ao estômago. O pecado promete prazer, mas gera desgosto. O pecado é o pior de todos os males, pois nos afasta de Deus, agora e eternamente. Só Jesus pode nos dar vida, e vida em abundância. Em Jesus, somos libertos da escravidão do pecado. Em Jesus, nós temos vida, e vida em abundância, pois Jesus é o bom pastor que dá a vida pelas suas ovelhas, ou seja, por você e também por mim. Que Jesus te abençoe grandemente.
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Alô, meu amigo, alô, minha amiga, bom dia. Tô chegando nessa manhã gostosa de domingo. É, manhã frienta, 17 graus nesse momento aqui, né, em Ponço da Serra. Bom dia pra você que tá na sintonia, pra você que tá ligado no sítio, seu radinho, na fazenda, onde você estiver ligadinho na corrente, tá? Eu sou o Sérgio Fernando e vou estar por cá até as... até o meio-dia, trazendo muita música, muita diversão no seu rádio, a partir de agora. Pra você que tá tomando aquele cafezinho, bom dia. Pra você que tá no seu carro, tá pegando a estrada, bom dia pra você, ótima viagem. Pra você que tá indo pro sítio, pra chácara, pra fazenda, ligadinho aqui na Conte, um abraço especial, tenha um ótimo domingo. Na companhia de Deus, vamos que vamos. Graças a Deus, mais um domingo, mais uma semana que se foi e a gente tá por aqui, tá bom? Bom dia, meu amigo, pra você do sítio, da chácara, aonde você estiver, com quem estiver, está começando mais um programa Domingo na Conte. Apresentação minha, Célio Fernando, o amigo das manhãs de todos os domingos com você. Para Ponço Lacerda, para Mato Grosso e para todo o Brasil. Bom

Obrigado a você aí da feira, o pessoal da feira curtindo 95. Pra você que tá na sintonia. Vamos chegando com música, vamos chegando com Teodoro e Sampaio. As primeiríssimas dessa manhã, Teodoro e Sampaio vestido de seda. Na sequência do Duque Dalvan, Rastros na Areia. Bom dia!

0: 8:24.
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0: 8:25.
5: Oito horas e 25 minutos para você que está

0: Oi, Elinho, tudo bem contigo, meu amigo? Bom dia!
1: Com quem é esse, velho?
2: Bom dia, meu amigo. Tô por cá ligado, o Elinho, tomando café agro, viu?
0: Epa,
2: o programa agora partiu pra feira. Agora mesmo. Eu gostaria de pedir aí um modão aí do Cleito Camargo, Na Hora de Amar, viu? Do Cleito Camargo. Quero oferecer pra toda a minha família Oliveira aqui de Pontes Lacerda, toda a região, amigo e parente. Para o Mineirinho também, sua namorada, Marlene, toda a família. E tantos outros que tá ligado, amigo e parente. Quero oferecer pra todo Jauru, Vale São Domingo, Adrianópolis, Vila Cardoso e tantos outros lugares que tá ligado, viu? Meus amigos pelo aplicativo, e tá friozinho, tá meio serenando por cá, viu? Então tá bom, meu amigo, manda aí um modão pro Elinho. Tchau, obrigado.
0: Tchau, obrigado, tá friozinho. Quem tá na sintonia, minha amiga Santana. Oi, Santana, bom dia.
3: Bom dia, Sérgio Fernando. Bora que bora.
0: Bora que bora. Nossa amiga Santana também acordando cedo. Ligadinho, meu amigo Reginaldo, tá na sintonia. A Silvia Alves também tá na sintonia. Bom dia, Silvia. Quem tá na sintonia também, todo o pessoal curtindo 95.
4: Bom dia.
0: Bom dia.
4: Aqui é a Maria do Carmo, da Gleba Liberdade, Sítio Toca do Coelho. Eu peço uma próxima música para oferecer para todos os meus amigos aqui da Gleba Liberdade, para vocês aí da rádio. E vamos, Brasil!
0: Beleza, minha amiga, bom dia pra você, obrigado aí pelo Brasil. E o Brasil hoje tem Brasil, hein? Deixa eu ver, ó, meu amigo Purga também já tá acordando cedo. Purga, tudo bem, Purga? Bom dia. Opa, vamos falar com o Purga. Purga, ô, Purga. Opa.
5: Bom dia, Célio Fernando. Ô, Célio, deixa eu te perguntar, eu queria escutar
0: não, Purga.
5: Do Sandro Lúcio Paloma, não sei se você toca.
0: Ah,
5: se você
0: deixa.
5: Tocar, troca ela por outra pra mim.
0: Tá bom, deixa só eu abrir aqui. Não, Purga, é a Marli Batista. Bom dia, Marli. Ô, Célio,
5: deixa eu te perguntar, eu queria escutar a música do Sandro Lúcio Paloma, não sei se você toca. Se você não tocar, troca ela por outra pra mim, do Rick Henry. Mas eu queria essa, tá? Do Sandro Lúcio. Ofereço pro Elinho, o Elinho sabe quem eu sou, só a Marli. Nós dois ia pro garimpo junto. E para quem gostar da música, obrigada. Tenha um domingo abençoado por Deus, tá?
0: Amém, minha amiga. Bom dia para você também. Obrigado pelo carinho, tá bom? Vou tocar daqui a pouco para você a música do Sandro Lúcio. Eu tava confundindo aqui, abrindo aqui. É, com meu amigo aqui, ele põe a mulher na foto e eu achei que era. Não, desculpa aí, viu? É a Marli Batista, não é o Puiga. O Puiga tá lá no Jardim Morado da Serra, né, Puiga? Daqui a pouco ele manda mensagem. Ele tá na sintonia. Um abraço pra você, tá? São 8 horas e 29 minutos. Vamos trazendo música. Eu vou trazer música pra você. Quem pediu foi o Elinho, Cleito e Camargo. Na Hora de Amar. Sérgio Reis, pra você que tá na sintonia. Adeus, Mariana.

0: Agora são 8:40, você curtiu Amado Batista? Essa música linda que é a Schmitz pra você que tá na sintonia, Separação. Agora são 8:40, manhã frienta em Ponto Lacerda, bom dia! A Dona Maria tá pedindo música do Sandro Lúcio, né? Ela pediu e a gente vai tocar pra ela agora, tá? O Elinho também mandou aquele abraço aí pra Maria, né? Eita, o Elinho da Vila Guaporé também mandando aquele alô especial aí pra Maria, tá, Maria? A Maria Batista, um abraço pra você aí, tá? O Elinho tá mandando aquele alô e agradecendo aí, né, pela música e pela, né, lembrar dele, né, Linho? Beleza, meu amigo, são 8:41, Sandro Lúcio, Paloma,
1: Sandrinho, Juninho, Yuri, Ricardinho,

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1: Pra você que tá na sintonia, curtiu Paloma? Essa foi a pra Maria que tá ligadinha, curtindo a programação, né? Um abraço pra você, pra todo o pessoal que tá aí ligadinho. 8 horas e 44 minutos. Vou dar um pulinho ali, ó. Vamos, né? Vamos tirar o leitinho da vaca? Vamos lá? Ah, vamos tirar o leitinho da vaca. E nós já volta com muita música pra você aqui na sintonia da Conte.

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0: Modão Bom, agora 8 horas e 52 minutos para você que tá na sintonia. Obrigado pelo carinho, obrigado pela audiência. Você que tá sintonizado com a gente no sítio, na chácara, na fazenda. Bom dia, bom dia! Ótimo domingo para você que tá aí na sintonia, né? Sintonizado no Domingo da Conta. Você sabe que aqui só passa modão, né? Mandando aquele bom dia para quem já tá na sintonia também, ligadinho, curtindo o nosso programa. Para você que tá aí no sítio, na chácara, na fazenda. Pessoal do São Domingos, bom dia, gente! Ó, mandar aquele alô especial lá pra Máquina Queimada, meu amigo Jordão, todo o pessoal ligado todos os domingos lá. Bom dia, Jordão, um abraço pra você, meu amigo, um abraço pro Zé, pra toda a família aí, tá? Ah, quem tá ligadinho, curtindo também, Adrianópolis, meu amigo Nelson Muniz, popularmente o Cateto. Ei, Nelson, tudo bem contigo? Um abraço especial pra você aí, tá? Lá no Serra Azul, quem tá ligado com a gente nessa manhã de todos os domingos, ligadinho com a gente, é meu amigo Newton. Ei, Newton, um abraço pra você. Newton Zé, um abraço pra ele, pra família lá. Obrigado pela audiência, tá? Quem tá na sintonia também, meu amigo. Ó, rapaz, o Antônio. Ô, Antônio, bom dia, meu amigo.
1: Bom dia, Sério. Tudo bom?
0: Tudo bem.
1: Um ótimo domingo. Friozinho, né?
0: Opa, um pouquinho. Mais.
1: Sério, toca aí pra nós, faz favor. Juliana. Fechou, meu garoto?
0: Tá. Beleza. Beleza, meu amigo.
1: Aí, fechou?
0: Tá, daqui a pouquinho eu toco.
1: Coloca no sorteio do Camiseta do Brasil.
0: Fechou? Antônio, fechou, gente, meu garoto? Gente boíssima. Esse é de Paranaíba, hein, Antônio? Rapaz do céu, hein? Aquele bom dia pra você que tá na sintonia também, quem tá ligadinho. Um abraço especial para todo o pessoal de Vila Bela. Bom dia! Ah, dona Sebastiana lá na Vila do Matão, lá no Matão, curtindo o nosso programa. Abraço para ela também. Obrigado aí pela audiência, viu? Vamos chegando com o André Andrade. Tá frio? Vamos trazer então cama fria. Meu Deus, como é que dorme na cama fria desse jeito, né? 8 horas.

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1: 9 horas.
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3: Nove e três.
4: Nove horas e três minutos para você que tá na sintonia. Bom dia, meu amigo, bom dia, minha amiga. Nesse domingão gostoso, nesse domingão frio, né, rapaz? Você tá maluco? Ah, quando eu levantei de manhã, olhei, né, a temperatura do tempo tava 16 graus. Você tá doido, menino, né? Frio para nós que não tá acostumado aqui. Você tá maluco, é frio demais. 9 horas e 4 minutos. Bom dia pra você que tá na sintonia no sítio da Chácara na Fazenda. Obrigado pelo carinho. Obrigado pela audiência desse domingão gostoso. Aos feirantes, pessoal que tá na feira, bom dia. Mandar um alô especial pro minha amiga Daltinho da Mandioca, sempre ligadinha na feira, com rádio ligado, ouvindo 95. Um abraço especial pra quem tá na sintonia todos os domingos, ligado com a gente também. É, pessoal que tá ligado lá na Vila Guaporé, alô Vila Guaporé, é, a Dona Maria tá ligado, Elinho, quem tá na sintonia na Vila Guaporé curtindo a 95 também, o Baianinho, toda a família, né? Um abraço aí pra Sueli, pra Nena, bom dia pra vocês! Vamos trazendo o Carlito e Baduí, vamos relembrar os grandes sucessos deles, hein? 30 dias por mês. Lembrando que logo mais, a partir das 11:30, vai ter o sorteio da linda camiseta da Seleção Brasileira. Fica atento, hein?

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0: Agora são 9h13. Você curtiu aí, Breno Reis e Marco Viola? Uma música bonita pra você, né? Viola Pagodeira, pra você que tá na sintonia. Deixa eu conferir aqui, muita gente ligadinho. A minha amiga Célia tá na sintonia. Olha que a Célia tá saboreando aqui, rapaz. Olha, mandou pra mim aqui, né? Isso é uma... Deixa eu só ver aqui, né? Uma... Abrir aqui, rapaz. Isso é um... A saboreando uma abóbora, né? Isso mesmo? Olha, rapaz, no café da manhã é bom, hein? Com um cafezinho. Célia tá na sintonia. E você que tá comendo... O que está comendo agora? O que está saboreando aí? Manda pra mim aqui, viu? Tomando aquele cafezinho, tomando aquele pãozinho, aquele queijinho. Ê, Manuel, aquele queijinho, hora dessa é bom com cafezinho, né? Faltou só o queijinho, né, Manuel, aí, né? Agora são 9h14. É, tomando um cafezinho que o nosso amigo Dirceu fez aqui. Dirceu, rapaz, Dirceu já passou por cá hoje, né? Dirceu Carlos, das 5 às 8, todos os domingos, meu amigo Dirceu Carlos tá aí na comunicação aqui da Conte. Ê, Dirceu Carlos, um abraço pra você, meu amigo. Já tá lá na feira dele, lá na rapaz, já tá trabalhando nessa manhã, né? Meu amigo Dirceu Carlos, um abraço pra você, meu amigo. Todos os domingos aqui, trazendo o sertanejão na manhã, tá? Deixa eu mandar um alô especial pra ele também, que já tá ligadinho, rapaz. Eu tava esquecendo do meu amigo Celso. Alô, Celso! Mandou uma mensagem, falou, Célio, tá bom pra tomar o que hoje? Falei, não sei, rapaz, uma coisa quente. Ele falou, uma branquinha. Meu Deus do céu, hein? Eu acho que esse frio, uma branquinha, desce bem, hein? Ô, Celso, vai devagar, meu filho, tá cedo ainda. Agora são 9h15. Você imagina até na hora do jogo do Brasil? Não, depois você não vê o jogo do Brasil, hein? Lembrando que logo mais vai ter o sorteio da camiseta aqui na Conte, no meu programa Domingo da Conte, tá? Pra você que tá na sintonia, obrigado pela audiência. São 9h15. Vamos chegando com música, deixa eu conferir quem tá na sintonia também, né? Deixa eu conferir aqui quem tá na sintonia, o Fernando. Fernando, ele pediu música... É, do Eduardo Costa, vou tocar pra você daqui a pouquinho. Quem tá na sintonia também é o Silvano Manuel. Ô, Silvano Manuel, um abraço pra você, meu amigo. Ele tá lá na região do Palmarito. Tá pedindo uma música do Bob Robson pra ele, pra mim tocar pra ele. Vou tocar já na sequência, tá? Não encontrei a que você pediu, mas tá chegando o Bob Robson pra gente recordar essa grande dupla. Rapaz, a afinação aqui tem de sobra, hein?
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0: Uma noite de amor.

9 horas e 24 minutos aqui na Conte. Obrigado pela audiência. Rick Renner chegando pra você. Credencial.

0: 9:28.
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0: Nove vinte e nove.

0: Estamos aqui na Conte, lembrando que hoje tem seleção brasileira, hein? E aí, a minha amiga aqui, ó, a Andréia, já colocou o placar dela aqui, ó, 3-1 para o Brasil, hein? Pessimismo puro, aí eu gostei, viu? Tem que ser pessimista mesmo, né? Rapaz, nós vai ganhar da Noruega. Rala hoje, ele não vai ralar nada, né? Você tá doido, né? Deixamos o cara, o Rala. O Rala. Aê, Rala, o loirão, cuidado com o loirão, hein? Rapaz, só não pode deixar o loirão quieto sozinho, hein? O loirão tem que marcar ele, viu? Senão, a vaca vai pro brejo, igual diz a música, né? Agora são 9:30, mandando aquele bom dia pra você que tá na sintonia. Meu amigo Antônio, daqui a pouquinho vou tocar a música do Antônio. Quem tá na sintonia também ligadinho é o Rodrigo. Alô, Rodrigo, como é que você tá, Rodrigo? Tudo bem? Bom dia pra você, só na paz, meu amigo.
1: Bom dia, amigo Sérgio Fernando, tudo bom? Rodrigo, você não disse, hein?
0: Tudo bem? Por aí, como é que você tá?
1: Se eu pedir uma música aí pra você tocar pra nós, se não tiver, fazer o quê, né?
0: Fala comigo.
1: Fazer o quê? Quem manda é os...
0: Fala comigo aí logo, rapaz, vai aí.
1: É, toca pra nós aí em Laudê, mas toca ela em Lambadão.
0: Ah,
1: é,
0: tá.
1: É estilo som, uma coisa assim, parece, tá? Vou ver pra você aí. O nosso amigo Anderson Camargo vai gerar tava na feira, tá? O nosso amigo de cedo, o programa 10 dele, tá? Nosso amigo Dirceu, tá? Não pode elogiar muito o programa, porque tem uns aí que...
0: Tá. Não, mas Dirceu é gente boa, viu? Gente boa.
1: Outro.
0: O homem da feira. Ê, Dirceu!
1: Pra vocês aí. Paleire, tá? O nosso amigo César Augusto. Pra vocês aí da rádio aí, tá? Aí pro José Carlos, pro Eurico, tá?
0: Aham.
1: Clavão da Vila Bahia, que a gente boa pra caramba. Tá? Pro Nilson Nescau.

0: pra dona Célia de Paranaíba.
1: Gente, tá? Boa, essa é gente boa, hein?
0: Pra minha irmã Sibeli, pro outro lado da distribuidora, tá? E pro nosso amigo Beto na Fazenda Funa Linda. Caça Mato Grosso, sempre na audiência, hein? A gente vê se a gente toca aí pra nós, tá?
1: Fechou, você, meu amigo!
0: É, eu não vou te elogiar muito,
1: não. Então vamos tocar pra você agora, viu? Você pode ficar tranquilo aí.
0: Ah, é pra acabar mesmo, né, cara? É pra acabar, não.
1: Vamos tocar pra você aí, então, viu? É, tá chegando pra você aí a banda, né? A banda Sintonia Show, Menina da Aldeia, pro meu amigo Rodrigão. Rodrigão, pra você, meu amigo. Vamos animar isso amanhã? 9 horas e 33 minutos, aqui na Conte.

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Bom dia pra você, 9 horas e 49 minutos, pra você que tá na sintonia, né? Hoje tem Brasil e daqui a pouquinho, a partir das 11 horas, né? 11h30, por aí vai sortear a linda camiseta do Brasil, tá? E eu falei aí no bloco passado do Brasil pra ser, né, pessimista, né? E quero corrigir aqui a palavra, né, errada. Otimismo, né? Tem que ter o seu otimista, né? Não, não, ok. Então eu tô voltando atrás aqui pra deixar claro. Otimismo sim, vamos ter, ó, tá? Vamos ser otimista hoje porque o Brasil vai ganhar. Ê, Brasil! Volto, vai, Brasil! 9 horas e 50 minutos, faltando 10 minutinhos pras 10 da manhã. Bom dia pra você que tá na sintonia aí no sítio, na chácara, na fazenda. Ah, meu amigo Celso, o Celso tá mandando... Ah, Celso, essa branquinha aí, rapaz, dizer que tem uma de coco lá, né? Ah, uma de coco lá. Você tá doido, menino? Cuidado, Celso. Vai devagar, meu filho. Vai devagar, menino! Agora 9 horas e 50 minutos, vamos trazendo música pra você que tá na sintonia. Obrigado pela audiência de sempre. Vamos trazer o Zezé de Camargo e Luciano, Estrada do Amor.

12h53 minutos para você que tá na sintonia. Obrigado pela audiência, né? Vamos conferir aqui quem tá na sintonia, meu amigo. Opa! Minha amiga Célia tá na sintonia também, curtindo a 95. Ô Célia, tudo bem contigo, minha amiga? Um abraço especial aí para você, tá? Tá aí ligadinha, curtindo a 95. Um abraço aí, saboreando um cafezinho da manhã, ligadinha aqui na Conte. Um abraço para você aí, tá bom? Todo o pessoal ligado, sintonizado com a gente. Pessoal que tá ali na sintonia também, curtindo aí a 95 aí. Um abraço para vocês. Vamos trazendo mais música? Vamos trazendo mais música para você que tá aí ligadinho. Lembrando que hoje tem um sorteio, viu? Vamos sortear uma linda camiseta do Brasil. E é claro, você que mandou sua mensagem, você que tá participando com a gente aí, tá? Fica atento que logo mais vai ter um grande sorteio aí de uma linda camiseta da seleção brasileira. Vamos trazendo essa moda aqui, ó. Ó, essa aqui é pra quem tá, ó, com o coração doendo. Cê tá doido? Como esquecer um amor? Tem jeito? Eu acho que não, hein?

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0: 10 horas.
1: Agora 10 horas e... em ponto, não, 10 horas e ponto, não tem 10 horas e... não, né? Mandando aquele bom dia pra quem tá na sintonia, minha amiga Poli. Ô Poli, tudo bem contigo? Só na alegria, minha amiga? Um abraço pra você, que tá ligada, curtindo a programação, sintonizada. Quem tá ligado também aqui é a Lourdes. Ô Lourdes, como é que você tá, minha amiga? Bom dia pra você, seja bem-vinda a 95.
2: Ô, Célio, bom dia, bom dia.
1: Bom dia.
2: É hoje, Célio, é hoje.
1: É hoje, é hoje. Sofrer, né?
2: Célio, eu quero participar do sorteio aí.
1: Vamos ganhar, vamos ganhar. Eu acho que
2: não. E oferecer música aí pro Joãozinho, pro meu marido Silvio, tá bom? Pra vocês que estão na escuta do programa, tá? E hoje logo mais vamos sofrer, né? Mas vamos com fé.
1: Vai dar tudo certo, igual diz a música do Zezé e Luciano, hein? Quem tá na sintonia também aqui, deixa eu conferir, é o corintiano, gente boa, rapaz, o Evanildo. Evanildo, tudo bem?
3: Oi, meu grande amigo Sérgio Fernando, bom dia, bom dia, bom dia.
1: Bom dia, tudo bem?
3: Essa linda camiseta, Evanildo Monteiro Marques, hein?
1: E aí, corintiano, bom, fala comigo.
3: E toca pra nós aí, Goiânia Paranaense. Bora, bora. 2-1 Brasil hoje.
1: 2-1 Brasil, opa, esse... A Sueli lá do Jardim Morado da Serra também está na sintonia. Quem der, deixa eu conferir também aqui. Minha amiga Maria Gama, lá do Seringal. Ô, Maria Gama, tudo bem, minha amiga?
4: Bom dia, Sérgio Fernando.
1: Bom dia.
4: Tô por cá, curtindo a programação da Conte. Tô pelo aplicativo, mas eu vou procurar um radinho daqui a pouco.
1: Opa, aí sim, hein?
4: Obrigado por fazer... A alegria das nossas manhãs de domingo, tem mais tempo, né? Hoje, se você puder, manda uma para mim com o João Paulo e Daniel. Qualquer uma que você mandar aí, tá valendo. Como diz o Rodrigo, todas elas são boas. Então, escolhe uma e manda. E coloca meu nome no sorteio aí da camiseta.
1: Beleza, minha amiga? Um abraço especial para você. Obrigado pela audiência, tá? Daqui a pouquinho vou tocar uma música bonita aí. O João Paulo Daniel pra você. Deixa eu conferir quem mais tá na sintonia também. A Maria Olívia. Oi, Maria, tudo bem? Bom dia.
5: Olá, Sérgio, bom dia. Bom.
1: Ah, é, Maria Olívia, só com a voz grossa aqui, ué. Esse aqui é o Pulga.
5: Bom dia, bom.
1: Ah, aqui, ah.
5: Olá, Sérgio, bom
1: ele
5: dia.
1: Ele confunde
5: bom.
1: Aqui, porque.
5: Tô na escuta.
1: Ele põe olá, a mulher. Sérgio, bom dia. Ele põe a mulher olá, no, Sérgio, no dia, coisa bom. E eu penso que.
5: Olá, Sérgio, bom dia, bom. Tô na escuta aqui do seu programa. Quer participar dessa camisa aí, que tá meio frio, entendeu?
1: Aham.
5: E daí às vezes ajuda a bater um pouco
1: a voz do porco tá muito grossa, né?
5: Do Brasil aí.
1: Isso.
5: Vamos mandar um pra nós aí, o chapeludo. É o Puigo aqui da Morada Serra, hein? Manda pra Sueli Araújo ali. Ela tá na sua sintonia lá.
1: Tá, entendeu? Já mandou mensagem aqui.
5: Se ela desligar sua rádio, eu falei que ia ficar brabo com ela. Tá ok?
1: Fechou.
5: Combinado? Eu de cá, você de lá.
1: Aí, Puiga! É o Puiga, rapaz. Eu tô olhando aqui agora, deixa eu ver aqui a foto, né? É porque tá no nome aqui. A Maria aqui, mas é o Purga. Ê, Puiguinha! Tá na sintonia, daqui a pouco eu toco pra você, Purga. Ah, todo o pessoal, a Celi tá ligadinha, sintonizada com a gente. Deixa eu conferir mais quem tá na sintonia também. É a Elisete. Elisete, tudo bem contigo, minha amiga? Bom dia!
6: Oi, bom dia, Conte, tudo bem?
1: Bem, demais!
6: Bom dia, quem fala é Elisete, Martim Franco. É... Põe o Zezé de Camargo Luciano pra nós aí. Qualquer música aí dele aí. Tá bom? Toca pra nós aí. Tá bom?
1: Beleza.
6: E aí, mandei uma bandeira de Brasil, Brasil, Brasil, Brasil. Vai ganhar.
1: Vamos lá, vamos que vamos. É hoje, é hoje.
6: E aí, mandar aquela música... moda pra nós do Zezé de Camargo, qualquer um pode ser, tá bom?
1: Fechou, minha amiga, bom dia, obrigado, daqui a pouquinho eu toco pra você, tá? Olha quem tá ligado também lá em Nova Lacerda, minha amiga Angra. Ô Angra, tudo bem contigo, minha amiga? Um abraço pra você ligadinha aqui na Conte. Ela tá pedindo Mato Grosso e Matias, daqui a pouquinho eu toco pra você também, tá? Vamos então, beleza? Já? Vamos então? Vamos tocar a moda aqui do Luiz Goiano e Gerceu da Viola. Vou trazer um pagodão. Essa aqui, ó. É um poporri. Do Luiz Goiano e Gerceu da Viola. Modão de viola pra você na Conte.

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1: Vamos trazendo pra você, Sula Miranda. Caminhoneiro do Amor, 10 horas e 19 minutos.

Agora são 10 horas e 23 minutos. Pra você que tá na sintonia, obrigado pelo carinho, obrigado pela audiência. Ó, daqui a pouquinho o sorteio de uma linda camiseta do Brasil. É hoje, pessoal mandando mensagem aqui, participando com a gente, né? Um abraço pra vocês aí, tá? Vamos tocar mais um, vou trazer o Mato Grosso e Matias. A minha amiga Angra pediu música do Mato Grosso e Matias, vou tocar pra ela. Já mandar lá pro meu amigo Madruga também, que tá na sintonia. Alô, Madruga, o grande Madrugada. Gente boíssima, um abraço pra você também que gosta daí, né? Da música do Mato Grosso e Matias. Quero mandar pro meu amigo Nelson Muniz. Ê, Nelson Muniz! Tá na sintonia também, ligado com a gente, né? Sintonizado lá em Adrianópolis. Pra vocês aí, essa moda boa, 10 horas e 24 minutos. Mistérios.

0: 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Meu amigo Idomar tá na sintonia também, popularmente o Gordo. Eita, um abraço para ele. Bom dia para você, meu amigo.
1: Bom dia, meu amigo Sérgio Fernandes.
0: Bom dia.
1: Manda uma moda boa para nós aí. Tá quase na hora de tomar um chazinho da confusão, hein?
0: Rapaz, já tá passando da hora, já 10h29. O meu amigo Celso, o Celso já tá tomando aquela água faz é tempo, hein? Rapaz, o Celso já não sei não se ele tá bem, viu? Eita, quem tá na sintonia também, deixa eu conferir a Vânia do Requeijão. Ô Vânia, bom dia!
2: Bom dia, bom dia, meu
0: tudo
2: querido.
0: Tudo bem?
2: Bom dia, ó. Se tiver sorteio, coloca o meu nome, Irene da Silva, da Vamos Mexer o Doce. E o meu placar hoje é 2-1 pro Brasil. 2-1 pro Brasil. O Brasil vai levar, é, vocês vão ver. Tá bom? Coloca o meu nome aí, tá? Tô curtindo essa rádio maravilhosa, ela pega bem longe, meu querido. E quero ouvir uma música hoje com Eduardo Costa, tá bom? Amor de Violino, tá, meu querido? Te adoro, adoro.
0: Obrigado, minha querida. Obrigado, Vânia. Gente boíssima. Essa aí é de Paranaíba, viu? Essa é de Paranaíba, viu, Célia? Essa aqui é de Paranaíba, minha amiga. Você sabia disso?
3: Eu pra cara 2-0, Sérgio Fernando. Nosso Brasil tem que sair na frente, hein?
0: Ah?
3: Você tá doido, menino. Bora, bora, Brasil.
0: Rapaz, é isso mesmo, Célio. Um abraço pra você, minha amiga. A Vânia também tá na sintonia. Todo mundo aqui, né? Vamos que vamos. Vamos, Brasil. Vamos, Brasil. Quem tá na sintonia também, deixa eu conferir aqui. É, o amigo Israel. Ei, Federici, abraço pra ele, né? Tá ligadinho com a gente também ele, né? Toca aí pra nós um ginigeno. Ah, vou buscar minha nega. Eita, essa é boa também, hein? Aí pra você, daqui a pouquinho eu vou tocar pra você, tá bom, meu querido? Deixa eu conferir quem tá mais na sintonia, muita gente. O Ivanildo também, tocar a música daqui a pouco pro meu amigo Ivanildo, tá na sintonia. Um abraço pra vocês aí, tá? Como é que é? A Vânia mandou mais um áudio. Fala comigo, ó.
2: Não, sou de Paranaíba, não. Eu sou cearense, minha mãe é maranhense, meu
0: como
2: pai
0: é cearense. Como é que é?
2: Ceará, falei,
0: brinco. Mas você é gente boa de Paranaíba, rapaz. Ai. Você é gente boa, mas não é de Paranaíba, né? É, ué. Mandar um alô especial pro meu amigo Vonei. Vonei gosta. Vonei também é de Paranaíba, né, Vonei? Um abraço. Meu amigo Vonei lá do café da Tia Nadine, ele gosta quando eu falo isso. Como é que você tá, Vonei? Tudo bem contigo, meu amigo? Um abraço pro Vonei, pra Ana, lá do café da Tia Nadine. Hoje tá de folga, tranquilo, ouvindo a 95. Um abraço pra você, tá? A Gisele tá na sintonia também. Ô Gisele, bom dia pra você, né? É, a Gisele tá na sintonia curtindo o nosso programa, bom dia. Seja bem-vinda também, tá? Deixa eu conferir também aqui. A Gislene, né? A Gislene das Graças também tá ligada também. Um abraço pra você também aí. Obrigado pela audiência, tá? Vamos que vamos! Vamos trazendo aí moda pra você que tá na sintonia. Essa aqui é bonita, hein? Alô, Aladim, recordando os grandes sucessos do saudoso Aladim, né? Essa voz bonita, pra você na sintonia da Conte.

É, tá quase 2 graus, só um pouquinho mesmo aqui, eu esqueci. Essa é bonita, hein? Roda quantos, Manuel? Só 14 graus, né? Agora tá em 23 graus, estamos nos 23 graus agora, hein? Você tá doido, menino?

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1: 10h41.
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5: Agora são 10h43, 10h43 aqui na Conte, bom dia! A minha amiga Érica também tá na sintonia, tá lá, tá ouvindo o nosso programa, né? Ligadinha com a gente, escutando. Ô, Érica, lá no sítio! Um abraço pra você, Érica, viu? O placar do Brasil vai ser 2x1 Brasil, 2 pro Brasil e 1 pra Noruega. Ô, potência, aí beleza, hein? Vamos que vamos! Um abraço pra você, Érica. Obrigado pela audiência, tá bom, minha amiga? Um abraço especial também pro Alessandro Cordeiro também. Bom dia, Célio, tudo bem? Tá na sintonia também. A Marluce Moraes, ei, bom dia. Manda um alô aí pra nós aqui na Vila Guaporé. Pra quem? Pra mãe, né? Pra Vila Guaporé, pra minha mãe, Vera Lúcia. Alô, dona Vera Lúcia, bom dia, tá? Quem tá na sintonia também, deixa eu conferir aqui. Pessoal mandando muita mensagem. Bom dia, tô ligadinho aqui na Conte. É o Jean. Ô, Jean, parceiro aqui do nosso amigo Jean Kennedy, o Jean das Kennedys, né? É o charazão do Jean. Quem tá na sintonia também, deixa eu conferir aqui. Muita gente ligada aqui na programação da Conte. Minha amiga tá na sintonia. Eita! A Célia tá na sintonia também. Célia, tudo bem por aí, Célia? Tá frio? Hã? Fala comigo aí. 10h44, Goiânia e Paranaense. Chegando aqui. Na sequência eu trago também o Nando Moreno. E Rio Negro e Solimões. Chapeludo. 10h44, aqui na Conte. Modão é aqui.

agora são 10 horas e 51 minutos na Conte, aquele bom dia. Ótimo domingo pra você que tá ligadinho com a gente. Vamos trazer aqui essa moda linda, música nova pra você, tá? É a música nova do Iac Juliano. Eu vou trazer essa moda nova aqui, ó. Os meninos aqui de Ponta da Serra para todo o Brasil. É a dupla pai e filho. É a música nova, Leão Faminto, chegando pra você na Conte. Vamos chegando com essa moda maravilhosa, é linda demais, hein? É Iac

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1: Ô, moda boa, hein? Você achou dessa moda, Leile Vilela?
2: Bom dia, galera. Tudo bem com vocês? Eu estou passando por aqui hoje, gente, quase encerrando as participações aqui a respeito da nova camisa da seleção brasileira aí pra você, viu? Fique super atento aí, às 11h45, sorteio aqui com o Célio Fernando, aqui no Domingão na Conte, viu? Super bom dia pra você aí, bom dia muito especial, Domingão aqui na Conte, né? Hoje tem mais um ataca, né? Esperamos que seja nos Vikings, né? Que não seja no Brasil, porque se o Neymar levar uma topada daquele Holland, menino, vai virar caco pra todo lado. Mas tudo bem, né?
1: É isso.
2: Mas continue por aqui no Domingão, aqui na Conte, curtindo aqui com o Célio Fernando. Célio Fernando acabou de colocar uma música aqui, gente.
1: Essa.
2: Rio Negro e Solimões, ativou a saudade. Não ativou a saudade de ninguém, não, né? Mas tudo bem, já até falei pra ele aqui. Coloca R$2 de volume aí, porque aqui na Conte é top. Aqui só passa as melhores, né? E as participações estão, olha, fervendo aí, viu? Até agora, 1.129
1: Eita,
2: participantes.
1: Tá doido, menino.
2: Já, já eu vou encerrar aqui, né, gente? Às 11h10 por aí eu vou encerrar aqui as participações, porque Leile Vilela ainda tem que bater perna hoje, né,
1: ainda
2: gente?
1: Vai dar uma volta hoje,
2: ainda
1: né?
2: Ainda vou dar um rolê ainda. Então, gente, é assim, né? Já, já encerrando as participações aí. Agradecemos a todos que participaram aí durante essa promoção da Conte na Copa, juntamente com a Tecnorte. E vamos pedir a Deus aí que o Brasil leve mais uma hoje. Se o Brasil passar hoje das oitavas de finais, no próximo jogo aí mais uma camisa da seleção, né, Célio?
1: Opa, ainda mais. Mas eu tenho certeza que vai, viu? Quase
2: vai.
1: Certeza. Quase.
2: Vai pra
1: tem que segurar
2: onde?
1: O loiro, viu?
2: Vai pra...
1: O loirão, viu?
2: Não, de loiro o Vini Júnior entende, né, menino? De loiro ele entende, então... E o Neymar também de mulher ele entende.
1: Não,
2: né?
1: De aí ele conhece, viu?
2: Mas aquele bicho lá, eu não sei, eu acho que aquilo lá não é homem, não.
1: Será,
2: eu
1: menino?
2: Acho que aquilo não, eu acho que aquilo lá ele fez um curso pra vara de derrubar mamão ou vara de pegar manga, porque não pode. Como que é uma situação daquele, um homem de 2 metros daquele, anda igual um corcunda de Notre Dame?
1: Nossa senhora, desse jeito é mesmo, desse
2: né?
1: jeito, viu?
2: Rapaz, você já viu a mulher dele tanto que é bonito?
1: Não, não, é, mas você vê, esse que é o detalhe, né?
2: Ah, é bonito,
1: ele hein? Tem aquilo que ela gosta, né?
2: Exclusive, ela mandou falar pra você um abraço.
1: Não,
2: que nada, gente, passando por aqui,
1: você já... Achei que nós estávamos com audiência, mas não tanto assim
2: é,
1: também.
2: Ah, ela mandou um abraço pra você, disse que o Roland tá vindo por aí.
1: Eu tô fora dele, viu?
2: Gente, passando aqui só pra bagunçar o horário do Célio aqui mesmo, né? Tem dia que o Célio tá meio vergonhoso, gente, né?
1: Ah,
2: e já já o Célio tá aí no Toca Aí também, né, Célio?
1: Opa, se Deus
2: quiser. Fazendo bagunça, né? Fazendo bagunça, gente. Super abraço pra você, super beijo, ótimo domingo aí. Curta o Domingão aí juntamente com a sua família. E hoje, Célio, super almoço lá na Paróquia São Pedro, viu?
1: Ah, tem um almoço lá hoje, verdade.
2: Almoço lá
1: verdade.
2: Na Paróquia São Pedro, já já, a partir das 11h30, viu, gente?
1: Churrasco, né?
2: Isso, cartelas à venda aí a R$30 lá na Paróquia São Pedro. Faça parte aí da comunidade, ajuda a galera aí. Galera tá trabalhando lá há dias, viu? Semana passada teve uma quermesse top lá, muito bonita, bacana mesmo. A comunidade aí... segurada as mãos pra trabalhar todo mundo junto e hoje tem almoço, né, a partir das 11h30 churrascão lá na comunidade São Pedro, R$30, viu,
1: tem Sérgio? Música ao vivo também,
2: música ao vivo churrascão lá, R$30 o almoço por pessoa,
1: exatamente,
2: faça parte aí daquela galera aí que ajuda todo mundo de braços dados, mãos unidas em prol aí a comunidade, viu? E ainda tem cartela pra vender lá, viu, gente? Chega lá, R$30 uma cartela, paga no Pix, no dinheiro e bora pro abraço. 2 lotes de bezerras, tá?
1: Oh.
2: 2 motos e 1 barco.
1: E 1 barco. Rapaz, quem gosta de pescar, hein?
2: Eu não gosto, não.
1: Gosta, não?
2: Não.
1: Ei, rapaz, pensa no cara que gosta de pescar.
2: Eu não gosto.
1: Faltou só o barco e o anzol, a linhada.
2: Eu gosto. Gosto muito de pescar.
1: O molinete, só faltou isso pra mim.
2: Minha mãe disse que por causa de, eu acho que 5 segundos eu nasci macho.
1: É? Ah.
2: Gosto de pescar, gosto de jogar bola. Gosto de pinga também, mas bem pouco.
1: Bem pouquinho, né?
2: Bem pouco, porque eu não aguento pouco, né? 1,50m, não tem muito pra onde ir, né? Cabeça explode. Gente, mas super beijo pra você, abração aí, ó. Ótimo domingo, viu? Curta aí com muita tranquilidade, dignidade seu dia aí hoje. Aproveite aí com muita satisfação também o jogaço aí Brasil e Noruega. E amanhã voltarei por aqui das 13 às 15 horas.
1: Com voltaremos ao normal.
2: Voltaremos tudo ao normal, né? Tudo ao normal, se Deus quiser, chorando ou alegria.
1: Não, né? Tem que vir, né?
2: Qualquer coisa nós tem que vir, porque nós precisamos do emprego.
1: Aí precisa, não tem jeito.
2: E falando em emprego, já já, chegando aí, Antônio Luiz Neto.
1: O patrão, o patrão,
2: um sorteio
1: tá chegando aí.
2: Pra vocês, viu, gente? Abraço, beijo, tchau,
1: fui. Falou, Leile. Bom domingo pra você, minha amiga, tá? Ô, Leile, vou deixar Amado Batista pra você, então, já que você gosta do modão bom.
2: Não.
1: Ah, Essa é linda, hein?
2: Eu gosto de Wilson e Soraya.
1: Ah, Wilson e Soraya. Vou arrumar uma na sequência pro seu aqui.
2: Arrumamos aí. Ela deu uma boa, hein? Rapaz, Raquel Teixeira também tem umas moídas.
1: Raquel Teixeira também é boa. Cê rapaz, tá só moda um.
2: Aí depois, assim, você coloca o Pitoco.
1: O Pitoco. Ele gosta de uma foto. Rapaz, o cara mandou esse dia pra mim aqui. Falou, ô, tem como você tocar aquela do cachorro fofoqueiro?
2: É essa mesmo. Essa mesmo. Abraço pra galera aí que gosta da música do Pitoco. Eu também gosto, hein, gente.
1: Falou, gente. Falou, Leile. Um abraço, minha amiga.

0: Agora 11 horas e 6 minutinhos. A gente vai dar um pulinho aqui, pulinho ali. Já voltamos com muita música e já voltamos também aí, ó, com o sorteio pra você aqui da camiseta da Conte, tá bom? Fica ligadinho.
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0: Agora são exatamente 11 horas e 9 minutos. Tô de volta aqui na programação da Conte. Esse é o Domingo da Conte pra você que tá na sintonia. Minha amiga Leila Vilela ia embora, mas voltou de novo. Vai fazer o sorteio com a gente aqui, tá? Já tá programando aqui certinho pra gente fazer o sorteio. O sorteio da Conte! Vamos ver quem vai ser o felizardo, a felizarda, né, Leile?
1: Bora lá, né, Célio?
0: Vamos lá.
1: Foram 1.129 participantes, ó.
0: 1.129
1: participantes. Bora ali pra listona ali, gente, ó. A última participante cadastrada aqui, né, hoje, né? Foram cadastrados aí durante a semana, ó.
0: Olha, muita gente, hein?
1: 1.129. Por isso que eu sempre peço pra vocês assim, ó, gente, manda nome, número completo aí pra gente cadastrar. Bora lá pro sorteio, gente?
0: Vamos lá.
1: Ao vivaço aqui, ó, 1.129, bora lá, sortear um entre 1.129.
0: Sorteando.
1: Sorteado.
0: Sorteado.
1: 1.098, bora lá pra lista.
0: Vamos ver agora
1: aqui. Aqui é ao vivo, né, gente? Então, né?
0: É ao vivo, viu?
1: Vai 1.098, né?
0: Vamos ver.
1: 1.098. Fernanda Melo.
0: Fernanda Melo.
1: Fernanda Melo, o número 1.098.
0: Ô, Fernanda Melo, foi você, hein? Tá ouvindo nós aí?
1: Muito obrigado a todos os participantes aí da Rádio Conte, né? Dessa promoção top aí. Conte na torcida juntamente com a Tecnorte. A ganhadora de hoje foi Fernanda Melo, número 1.098. Já vamos entrar em contato aí com a Fernanda para que possa vir retirar hoje ainda, né, se der tempo. Porque ao meio-dia o Célio Fernando já encerra aqui, né, e nós ficamos com os estúdios fechados, viu, galera? Mas super abraço para você, ótima tarde aí. Vamos conferir aqui, né, o ganhador aqui para a gente tentar entrar em contato. E sinto muito se você mandou só o nome ou então não tem número de telefone ou se você apagou as mensagens, né? Não teremos como entrar em contato com você e já voltamos pra verificar aí se deu tudo certo, né? Pelo sorteador, ou se não, a gente tem que sortear de novo, viu, gente? Abraço pra vocês, bora ouvir moda boa aí, né,
0: Sérgio? Vamos ouvir a moda, que essa aqui é pra você, Leile.
1: Bora lá, então.
0: Chegando pra você, Wilson Soraya, Se Não For Por Amor. Linda!

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da Conte, essa tá chegando pra você. Vou trazer o Edibrito Samuel, já mandado lá pra Sônia. A Sônia tá ligada também, curtindo a nossa 95, né? A dona Leda, a Sirlene, a Nadir, o Rodrigão, a Santana, todo o pessoal aí na sintonia. Ô Marlene, tudo bem contigo, Marlene? A Marlene Martins, gente boa também, tá na sintonia trabalhando, ouvindo a 95 aqui. Todas pinga do mundo! Ô Celso, essa é pra você, hein, meu amigo! Vai devagar na pinga aí, hein? Chega.

0: 11:31. 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

0: 11:33.
1: Aquele bom dia, agora são 11:33, você ligado na melhor, curtindo aí a 95, né? Já mandando aquele alô especial pra quem tá na sintonia também, pessoal ligadinho com a gente.

0: Gente, um abraço pra vocês aí, tá? Ah, mandar um alô especial também pro Alas, né, que tá ligado também, pra você, sintonizado aí, obrigado, hein? Ah, Alas, ligado, sintonizado, é isso mesmo? É esse nome aqui? É isso mesmo, né? O Alas, é isso mesmo, né? É, acho que é mais ou menos isso. Um abraço aí pra você, obrigado pela audiência, tá bom? A dona Ieda tá na sintonia também, curtindo aqui a nossa programação, um abraço pra ela. É, toda tá ligada, sintonizada, a Sirlene, a Nadir também, o Rodrigão. Um abraço pra vocês aí, tá? Deixa eu conferir quem tá também, a minha amiga Célia. A Célia tá chegando pra gente, né? Tá sintonizada, curtindo aqui a 95. Bom dia, Célia!
1: Ô, Célio Fernando, bom dia, meu amigo. Estou bem aqui por cá, curtindo a nossa conte. Ô, Célio Fernando, toma meu nome aí pra concorrer ao Copo Stamina aí da Casa das Capinhas. Eita, roda aí pra nós curtir aí, é do outro lado da cidade. Eu ofereço pra você, pra todos daí da rádio. Ofereço pra minha amiga Angra em Nova Lacerda, pra Lia no Rancho 95, todos de lá da G3 estiverem sintonizados. Galerinha Locatius, o meu amigo Beto da ambulância, passo ali da Morada da Serra. O Rodrigo, será que o Rodrigo é de Paranaíba,
0: Sérgio? Eu acho que ele é também, viu?
1: E pro Rafael de Oliveira, lá no Código da Onça, pra Tainara, pra Alice. E pra quem tiver aí sintonizado aí, curtindo a nossa conte aí com nós. É a Célia. Tchau, obrigado, tenha um bom dia. Bora, estou por cá.
0: Então,
1: a taboca vai rachar.
0: Vamos ver a taboca rachar, hein?
2: Ô, Célio, bom dia.
0: A minha amiga Lourdes, eu não coloquei ela aqui. Ô, Lourdes, fala comigo aí, Célio, vai.
2: Bom dia. É hoje, sério, é hoje que nós vamos sofrer, né?
0: Eu acho que eu não te coloquei seu áudio. Eu
2: quero participar do sorteio aí da camiseta, tá?
0: Eu coloquei, tô colocando de novo você aqui.
2: Oferecer música aí pro Joãozinho, pro meu marido Silvio.
0: Beleza. Tá bom?
2: Pra vocês que estão na escuta do programa, tá? E hoje logo mais vamos sofrer, né?
0: Vamos sofrer.
2: Mas vamos com fé.
0: Vamos com fé, minha amiga. Ô, obrigado, viu? Acho que não coloquei, mas coloquei de novo a Lourdes aí pra falar com nós. Ó, sempre falo, depois de 53, meu filho, viu? Você tá doido, menino? Né, mano? O Emanuel tá chegando, né, Emanuel? Falta 3, mas eu não quero que você me acompanhe, não, viu? Eu não quero que você me acompanhe, não, tá? Agradecer a presença do meu amigo Manu, tá por aqui, né? Visitando a rádio, tá comigo aqui tomando um. Já tomou um cafezinho já? Quem fez café foi o Dirceu. Rapaz, o café do Dirceu. Tem um pouquinho de doce. O Dirceu Carlos, que faz a programação aqui, ele gosta do doce, viu? Aê! Dirceuzinho, tá lá na banca, né? A nossa banca trabalhando. Um abraço pra você, Dirceu. Vamos trazer então o Guilherme Santiago do outro lado da cidade.
3: Então, essa agora. Você fala uma frase que eu tenho certeza que o povo vai derreter agora. Agora é o seguinte, moçada. Pode olhar pro céu porque o mundo vai acabar agora. Ei! Segura, São Goiano! Segura, Pinóquio! Olha pro céu que é de verdade.

Agora são 11 horas e 44 minutos na Conte, aquele bom dia! Vamos trazer o grupo Carrapicho pra você, vai lá pro Wallace que tá ligado na sintonia, né? Tic-tac! Animando a sua manhã!

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Agora são exatamente 11 horas e 52 minutos. E a gente vai encerrando a programação por aqui. Agradecer a você que mandou a mensagem, você que participou, para você que tá aí na sintonia, né? Hoje é o Jogo do Brasil, se divirta bastante. Se for dirigir, não beba. Se for beber, não dirija, tá? Ei, meu amigo Domar aqui, o gordo, mandou... Olha a cerveja que ele mandou, Manoel. Dá uma olhada, rapaz. Tá quente essa cerveja aí, hein, rapaz? Rapaz do céu, hein? Abraço pra você, Idomar. Um abraço pro meu amigo Marcão, tá na sintonia. Marcão, preparando aquele almoço, hein? Hoje é o seco na cozinha, hein, meu amigo? Rapaz do céu. Um abraço especial pra você. Obrigado aí pela audiência, tá? E por aqui eu vou encerrando. Amanhã eu tô de volta, né? Por esses dias eu tô fazendo a programação aqui, tá? E amanhã eu tô de volta pra trazer muita música, muita diversão no seu rádio, tá? Agradecer a presença do meu amigo Manoel, que teve por cá. Obrigado, Manoel. E amanhã nós estamos aqui no Pé do Eita a partir das 3 horas, beleza? Gente, que você tenha uma tarde maravilhosa e um domingo, ó, super maravilhoso, né? E que o Brasil ganhe, pra todo mundo ficar feliz, tá bom? Vou deixar a Valéria Barros, me telefone mais. Zezé e Luciano, pare! Tchau, gente! Até amanhã!

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1: Meio-dia e quatro.
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3: Sou o pastor Ricardo Stabile e este é o quadro Palavra de Fé. Jesus disse que antes da sua volta a iniquidade se multiplicaria. Paulo disse que os tempos seriam perigosos e difíceis. Os filhos se voltariam contra os pais e os pais contra os filhos. Haveria uma inversão de valores. E esse tempo chegou. A sociedade hoje aplaude o vício e escarnece da virtude, pois está rendida ao pecado. Mas o pecado é uma fraude. Parece doce ao paladar, mas é amargo ao estômago. O pecado promete prazer, mas gera desgosto. O pecado é o pior de todos os males, pois nos afasta de Deus, agora e eternamente. Só Jesus pode nos dar vida. E vida em abundância. Em Jesus, somos libertos da escravidão do pecado. Em Jesus, nós temos vida, e vida em abundância, pois Jesus é o bom pastor que dá a vida pelas suas ovelhas, ou seja, por você e também por mim. Que Jesus te abençoe grandemente.
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0: Meio-dia e seis.
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0: Meio-dia e sete.

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0: Meio-dia e 20.
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0: Meio-dia e 22.

0: você vai precisar, viu? Muito obrigado, cara. Que honra.
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0: casa é São Paulo.
1: Essa é pra casar, viu?
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0: Moleque! Sensacional! Quem gostou faz barulho aí, bebezada! Muito bom!
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0: Obrigado. Obrigado.
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0: Russo.
1: Eita!
0: Obrigado, Matias.
2: Obrigado, Teodoro Sampaio.
0: Obrigado, meu irmão.
1: Sampaio. Obrigado, que honra prazer, pra nós, viu?
2: Muito prazer.
1: 40 anos do Teodoro e Sampaio.
0: Coisa boa, coisa vocês bonita. Participando com a gente nos 40 anos, viu, Matão? Que você maravilha. Que conhece a luta, o trabalho.
1: Sei, é verdade. E você é um... Theo, você é um exemplo na nossa classe, na nossa música sertaneja, o trabalho que você faz a vida toda, incansável e sempre com sucesso. Eu admiro muito você, seu trabalho e você ao lado dessa maravilha que é o Sampaio também.
2: Obrigado.
0: Olha, a gente não tem palavras para agradecer, porque vocês estão sempre junto com a gente.
1: Isso.
0: O convite que a gente faz para os programas, vocês estão sempre vai nos programas.
1: Com certeza.
0: Agora, 40 anos do Teodoro Sampaio, Mato Grosso e Matias, que coisa boa.
3: Parabéns pela linda história, por tudo que vocês fizeram. Obrigado, e fazem, Matias. E ainda vão fazer pela música sertaneja.
2: Deus quiser, obrigado.
0: Muito obrigado. Nós.
1: Todo o sucesso do mundo nesse DVD.
0: Obrigado mais uma vez, viu, cara? Tá?
1: Alô, Theo.
2: Valeu, irmão, Theo. Com Deus.
0: E vamos que vamos. Então.
3: Costuma com nós.
0: Boa demais.
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0: Aê! Valeu, Jorge.
1: Valeu, cara.
0: Agora foi,
1: papai. O que você fez com a Dona Maria pela
0: tua casa? Deixa eu namorar sua filha, Dona Maria. Fala comigo!
1: Jorge Thiago Bravo.
0: É nóis, valeu, papai.
1: Obrigado.
0: É nóis.

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aqui tem que estar preparado pra sofrer, hein? Quem sabe, solta a voz, canta com a gente assim, ó.

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2: Sou o pastor Ricardo Stabile e este é o quadro Palavra de Fé. Jesus disse que antes da sua volta a iniquidade se multiplicaria. Paulo disse que os tempos seriam perigosos e difíceis. Os filhos se voltariam contra os pais e os pais contra os filhos. Haveria uma inversão de valores e esse tempo chegou. A sociedade hoje aplaude o vício e escarnece da virtude, pois está rendida ao pecado, mas o pecado é uma fraude. Parece doce ao paladar, mas é amargo ao estômago. O pecado promete prazer, mas gera desgosto. O pecado é o pior de todos os males, pois nos afasta de Deus, agora e eternamente. Só Jesus pode nos dar vida, e vida em abundância. Em Jesus, somos libertos da escravidão do pecado. Em Jesus, nós temos vida, e vida em abundância, pois Jesus é o bom pastor que dá a vida pelas suas ovelhas, ou seja, por você e também por mim. Que Jesus te abençoe grandemente.
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